0: Obrigado.
1: Meia-noite e 31 minutos.

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Meia-noite e 56 minutos.

3 horas e 27 minutos.

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É assim, num dia em que todas as pessoas do planeta inteiro resolveram que ninguém ia sair de casa, como que se fosse combinado em todo o planeta. Naquele dia ninguém saiu de casa.

0: 9:37.
1: Fica.

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11 horas e 8 minutos.

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qualquer, mas qualquer mesmo, qualquer, qualquer plano de educação que pareça fácil e rápido e vá representar uma ameaça de democratização do ensino de primeiro grau.

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Gente, muito obrigado, boa noite, aquele abraço, tudo de bom pra vocês. Beijão!

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1: Treze horas e 56 minutos.

0: 15h58.
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0: A gente vai tocar agora uma música do sujeito lá de Salvador, que é incrível, que é o Riachão.
1: 17 horas e 8 minutos.

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0: comer o pastel? Pastel tá, tá estragado?
1: Não, assim. Pede pão.
0: Ah, sim,
1: chinês é ting-ling,
2: Já morreu, tio? E o mijão, tio? E o mijão? Ah.

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